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3: Boa noite a todos os que nos ouvem e bem-vindos aqui à Jazz. Na continuação do programa da semana passada, nós estamos a fazer um deep dive na música do primeiro grande quinteto de Miles Davis. Na semana passada ouvimos o primeiro disco, que é The New Miles Davis Quintet, e o início do Steaming with the Miles Davis Quintet. Vamos hoje acabar com o disco Steaming e depois ouvir Relaxing. Os músicos, como sempre, temos Miles Davis no trompete, John Coltrane no sax tenor, Red Garland no piano, Paul Chambers no baixo e Philly Joe Jones na bateria. Em primeiro lugar, vamos acabar com as músicas do Steaming. Temos Diane, uma composição de Lou Pollack e Imo Rappé, Well You Needn't, do Thelonious Monk, e When I Fall in Love, de Victor Young e Edward Heyman. Isto é o primeiro grande quinteto de Miles Davis.

0: E agora, do steaming para relaxing, vamos ouvir o terceiro disco nesta série, que é Steaming with the Miles Davis Quintet. Temos 6 trechos. Os primeiros 4 foram gravados em outubro de 1956 e faixas 5 e 6 em maio do mesmo ano. Temos If I Were a Bell, Frank Lesser, You Are My Everything, Harry Warren, If I Could Write a Book, Richard Rodgers, Olio, do Sonny Rollins, It Could Happen to You, do Jimmy Van Housen, e, para acabar, Woody and You, do Dizzy Gillespie. Vamos ouvir o primeiro grande quinteto do Miles Davis.
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Pronto, eu espero que gostaram este segundo programa do Deep Dive na música do Miles Davis. Para a semana vamos continuar com o quarto disco, que é Working, e começar o Cooking. Bom resto de semana a todos e até jazz.

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4: Exatamente, um minutinho depois das 8 começa o café duplo da Rua FM. Hoje, 25 de maio, vais estar comigo, Soraya Varela, até bem pertinho das 10 da manhã. Dizer-te que eu tive um fim de semana assim movimentado, espero que o teu também tenha sido bom, que tenhas aproveitado também o calorzinho que já se fez sentir e que se fará sentir ainda mais durante toda esta semana. Hoje, a máxima para Faro é de 27 graus. Mas dizer-te que as temperaturas no fim de semana vão chegar aos 32. Portanto, temos aqui o calorzinho de verão já aqui instaladíssimo. Fica agora com a Feira Popular, chama-se Longe.

0: Lena D'Água com este Pop Toma a acabar de tocar às 8 horas e 7 minutos.
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0: E falando ainda aqui do fim de semana movimentados, porque é que eu digo isto? Porque neste fim de semana, no sábado, tive o privilégio de apresentar então aquela sessão final de apresentação dos últimos nomes do Festival MED, também das novidades. Obviamente não apresentei sozinha, estive bem acompanhada do João Carlos, membro do Gabinete de Comunicação da Câmara Municipal de Loulé, mas posso-te passar também desde já algumas das novidades que foram reveladas nesta sessão e que vão fazer parte desta edição do Festival MED, nomeadamente a ampliação do recinto, também a criação de uma nova entrada no festival. Vai acontecer também a integração plena do mercado municipal de Loulé. Há um novo sistema de bilhética e de entradas. Há também o conceito de cidade MED. Há palcos com nova estética. Confesso que fiquei muito curiosa com esta vertente, até porque durante a sessão foram apresentadas imagens dos palcos como costumam estar e disseram que não vai ser nada daquilo. Portanto, há uma nova estética para os palcos do Festival MED. Há também o MED Lhado, que é o folhado oficial desta edição e que quem foi à sessão de sábado pôde provar. Eu fui uma dessas pessoas, o folhado está muito bom, portanto, se tiveres a oportunidade de provar, recomendo vivamente. E portanto, o meu fim de semana foi assim um bocadinho mais movimentado, exatamente por isso, porque fui então apresentar esta sessão e ficar a partilhar as últimas novidades do Festival MED, os últimos nomes confirmados, que em breve também vai sair alguma dessa informação no nosso site rua.pt e também nas plataformas, não só da Câmara Municipal de Loulé, mas também nas redes sociais do próprio Festival MED. Portanto, fica muito atento, já sabes, o Festival MED está mesmo a chegar, é já daqui a sensivelmente um mês, portanto fica atento. E se também gostares de ir a este festival, não te esqueças de adquirir o teu bilhete, porque não vais querer mesmo falhar. Seguimos com mais música. We Are Magnetic, chama-se Never Easy.

0: Farouz, entre aspas, com este segue 15 minutos depois das 8. Já daqui a pouco tenho aqui uma sugestão para te dar para o teu fim de semana, mas até lá é com mais música que seguimos.
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0: Vamos a 2011, Lake Lee com I Follow Rivers, logo depois Malina com Nas Tuas Mãos. E como eu sou muito simpática, não há duas sem três, mas vamos com Slater. Esta chama-se Dance e é para dançar mesmo dentro do carro, porque isto é segunda-feira de manhã, são 8h16, mas há que animar. A semana já começou, portanto, vamos.

0: Doomsday de Ryan Adams, 8 horas 28 minutos. Estás no Café do Pulo da Rua FM comigo, Soraya Varela, até bem perto das 10 da manhã. E falando então dos planos para este fim de semana que eu tinha para partilhar contigo, caso não estejas a par, o Jardim da Alameda vai estar muito preenchido durante as próximas semanas, por assim dizer. A partir do dia 29 e até dia 6 de junho vão acontecer várias atividades no Jardim da Alameda, chama-se Alameda Celebra e vai incluir diversas festividades que já aconteciam pela cidade de Faro, nomeadamente o Faro Jovem, a Festa da Criança, o Dia Mundial do Ambiente e o Alameda Viva. Mas para este fim de semana a sugestão é mesmo o Faro Jovem, que começa dia 29 e vai até dia 31 de maio, com muitas atividades a acontecer por lá, nomeadamente circuito de arborismo, dynamic bungee, insufláveis, mini golf, propostas também ligadas à inovação, mobilidade, criatividade, tens workshops, tens tanta coisa e tens também a mim e à Mariana Correia por lá a ser speakers do evento. Portanto, se por acaso fores dar um saltinho ao Jardim da Alameda este fim de semana, tenta procurar-nos também, dá-nos um olá, nós gostamos sempre de conhecer também os nossos ouvintes. Portanto, ficas aqui com um plano para dares um saltinho ao Jardim da Alameda este fim de semana, de certeza absoluta que não te vais arrepender, porque vão ser muitas as atividades a decorrer por lá. E depois fica também atento a todas as outras que vão acontecer e que integram este Alameda Celebra, que até 6 de junho vai animar o Jardim da Alameda. Podes passar no nosso site em rua.pt, tens lá uma notícia dedicada a todos estes eventos e ficas a conhecer um bocadinho mais de cada um e também escolhes aquele que melhor se adequa ao que tu gostas, ou então vai a todos, eu acho que é a melhor hipótese.
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0: Seguimos com o Pagão, chama-se Sou Eu, também Caléxico com Cúmbia Península.

0: Pedro Duarte.
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4: E depois das habituais mensagens, regressamos à música com os Coldplay. Esta chama-se Champion of the World. Daqui a pouco também Rua da Europa, esta rubrica de segunda-feira, e também muito mais música a tocar até às 10. Deixa de ficar comigo, eu sou Soraya Varela, estou contigo a fazer-te companhia nesta segunda-feira de manhã.

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1: Olá e sejam muito bem-vindos ao Speak Corner, onde desbloqueamos as fronteiras linguísticas para as tuas aventuras pela Europa. Hoje chegamos ao fim da nossa viagem pela Áustria, um país onde a tradição e a modernidade convivem lado a lado e onde cada detalhe do dia-a-dia reflete organização, cultura e qualidade de vida. Ao longo destas semanas, fomos descobrindo não só a língua, mas também pequenos aspectos que tornam este país tão especial. Sabias, por exemplo, que a Áustria tem uma forte tradição de vida cultural acessível? Para além dos grandes concertos e óperas, existem muitos eventos locais, festivais e atividades comunitárias que aproximam as pessoas da arte e da cultura. Outra curiosidade interessante é a importância das estações do ano no estilo de vida austríaco. No inverno, o país transforma-se com os mercados de Natal e as estâncias de ski, enquanto no verão, os lagos e as montanhas tornam-se pontos de encontro para momentos de lazer e convívio. E depois de uma viagem cheia de descobertas, há algo que nunca devemos esquecer: agradecer. A expressão desta semana é
2: Vielen Dank für deine Hilfe,
1: que significa muito obrigado pela ajuda, em alemão, com a variante austríaca. Agora imagina, ao longo da tua viagem, várias pessoas ajudaram-te a encontrar direções, a escolher pratos típicos ou até a perceber melhor os costumes locais. No final, queres mostrar a tua gratidão de forma clara e simpática. Então dizes, muito obrigado pela ajuda. É uma expressão simples, mas poderosa e fica-nos sempre muito bem. Vamos repetir juntos?
2: Vielen Dank für deine Hilfe.
1: Agora, numa versão mais lenta.
2: Vielen Dank für deine Hilfe.
1: E assim chegamos ao fim desta jornada pela Áustria, uma viagem feita de palavras, experiências e descobertas culturais que esperamos que te inspirem a explorar mais, comunicar melhor e viver cada destino de forma mais próxima e autêntica. Mas atenção, a aventura não fica por aqui. No próximo mês vamos partir para um novo país, com novas expressões, novas curiosidades e mais histórias para partilhar. E por hoje é tudo. Continua connosco no SoundCloud da tua Rua FM. Até à próxima!
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4: Olá, eu sou a Denise Valério e eu estou aqui para mais um Rua da Europa. O mês de maio é o mês da diversidade, uma oportunidade para celebrar o projeto europeu, promover a inclusão, a diversidade cultural, étnica, de género e outras formas de diversidade. E hoje estou à conversa com a Teresa Silva. Olá Teresa, podes começar por te apresentar.
5: Olá Denise, antes de mais obrigada pelo convite. Eu sou a Teresa, tenho 28 anos, vivo em Faro e trabalho na área da juventude, sobretudo em projetos de participação jovem, a cidadania europeia e inclusão. Tenho também contacto diário com crianças e jovens.
4: Um dos lemas da União Europeia é unida na diversidade. O que é que esta expressão significa para ti?
5: Para mim, significa que as diferenças entre pessoas e culturas são uma riqueza. A diversidade deve ser valorizada porque nos permite aprender uns com os outros e construir uma sociedade mais justa e inclusiva.
4: Tu estás ligada a uma organização que faz parte da Rede Move e que trabalha muito a cidadania, a participação dos jovens e também os valores europeus.

0: Eu própria já participei num programa europeu de voluntariado da União Europeia e também em formações internacionais, como uma em Barcelona, apoiada pelo programa Erasmus+, e foi uma experiência que me marcou muito mesmo. Eu destacaria também o projeto da Ecos a Crescer, onde trabalho diretamente. É um projeto que leva atividades lúdicas e recreativas a cerca de 700 crianças do Concelho de Faro.
1: E também para quem estiver a ouvir e quiser acompanhar melhor o vosso trabalho, onde é que vos pode encontrar? Que redes sociais vocês utilizam?
0: Podem acompanhar o nosso trabalho através das redes sociais da Ecos, como o Instagram e o Facebook, onde partilhamos projetos, atividades e oportunidades para os jovens.
1: E já agora, quem quiser participar mais ativamente, é possível fazer voluntariado convosco? E como é que funciona?
0: Basta entrar em contacto connosco, através das nossas redes sociais ou do nosso site, e depois vemos qual a melhor forma de envolver cada pessoa nas atividades. E aproveito para quem está a ouvir que este ano vai ter as Férias em Liberdade, um programa de voluntariado para jovens dos 14 aos 30 anos, de 15 de junho a 4 de setembro, em Faro, com crianças do primeiro e segundo ciclo que vão entrar de férias. Os voluntários acompanham o dia-a-dia, participam nas atividades e estão presentes nas várias dinâmicas ao longo do verão. É muito giro, portanto, quem estiver interessado.
1: E agora, para terminarmos, queres deixar alguma mensagem final a quem nos está a ouvir?
0: Sim, gostava de incentivar os jovens a aproveitarem as oportunidades europeias, porque podem realmente mudar a forma como vemos o mundo e abrir muitas portas, tanto a nível pessoal como profissional. E foi isso que aconteceu comigo. Foi uma experiência que me marcou, me ajudou a crescer e teve um impacto muito importante na minha vida e que guardarei para sempre como uma memória muito especial.
1: Então, quero-te agradecer. Muito obrigada, Teresa, e até à próxima.
0: Obrigada. Até breve.
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4: Breves da União Europeia.
5: Há 40 anos, a 1 de janeiro de 1986, Portugal aderiu à então Comunidade Económica Europeia, concluindo o seu caminho de consolidação democrática. Esta adesão marcou um ponto de viragem na história do país, abrindo novas oportunidades de desenvolvimento económico, social e político com liberdade de escolha para os cidadãos. A integração europeia teve um impacto profundo na modernização de Portugal, ajudou a reforçar o Estado de Direito, a consolidar uma sociedade mais aberta e inclusiva e a melhorar áreas essenciais como infraestruturas, a educação, a saúde e o emprego. Ao longo dos últimos 40 anos, Portugal tornou-se um país mais competitivo, mais virado para o exterior e ligado ao mundo, beneficiando da mobilidade, da cooperação e das oportunidades criadas pelo projeto europeu. Ao mesmo tempo, Portugal contribuiu para uma União Europeia mais diversa, coesa e global. Teve um papel ativo no reforço da democracia, da solidariedade e da justiça social, ajudando a aproximar a Europa da África e da América Latina e a afirmar os valores comuns que continuam a moldar o futuro coletivo. A União Europeia tornou Portugal mais forte e Portugal ajudou a tornar a União melhor. Entre 2025 e 2026, a representação da Comissão Europeia em Portugal, o Gabinete do Parlamento Europeu em Portugal, o Comissariado para as Comemorações dos 40 anos de adesão de Portugal à Comunidade Económica Europeia e muitos outros parceiros vêm promovendo eventos e iniciativas para assinalar esta efeméride, sob o lema 40 anos Portugal na União Europeia, 40 anos juntos.
4: Sabias que...
6: Sabias que mais de 100 mil estudantes portugueses já participaram em mobilidades académicas noutro país da União Europeia e do mundo através do programa europeu Erasmus+?
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9: E foi a Rua da Europa. Já sabes que podes encontrar esta edição, assim como todas as outras, nas nossas plataformas. Já daqui a pouco esta fica disponível.

também. Já sabes que até às 10 eu faço-te companhia. Eu sou a Soraya Varela, estou contigo hoje no Café Duplo da Rua FM, agora com Hairlander, chama-se Deixa-me em Paz, também Paraguai com Straight or Gay. Já sabes, 9h30 da manhã, temos destaques do dia.

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2: Estamos na segunda e também última hora do Café Duplo de hoje, 25 de maio, 9 horas e um minutinho. Sou Soraya Varela, seja bem-vindo ao Café Duplo, se agora te juntaste a mim. Seguimos com mais música e boa música, chama-se Meu Amor, é de Hayden Makes Music, logo depois também Mirror People, esta que se chama Any Color You Like.

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0: Ilha do Farol de Gramzo a acabar de tocar, 9 horas 15 minutos. Já de seguida temos então 3 sugestões culturais com o nosso Fora de Portas.
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0: Sábado, dia 30, há concerto de Ranquiao, na República 14, em Olhão. Traz a palco o novo projeto Fado Bambu, que vai unir o fado clássico a composições inéditas, com destaque para a flauta de bambu como elemento principal. Em palco apresenta o seu novo álbum acompanhado de guitarra portuguesa, viola e acordeão, numa atmosfera bem acústica. Um concerto imperdível, dia 30, às 9 da noite, Ranquiao, na República 14, em Olhão.
2: Sábado, dia 30, o Teatro António Pinheiro, em Tavira, recebe o concerto de Manel Cruz. O cantor português está de volta aos palcos e prepara a chegada de novas canções em nome próprio, com um desenho de luz de Frederico Rompante, para nos fazer ver a música do cantautor e poder cantar a plenos pulmões as suas letras icónicas. Vai ser um concerto a solo que terá tanto de emocionante como de irreverente. Não percas, dia 30, o novo concerto de Manel Cruz a partir das 9 da noite, no Teatro António Pinheiro, em Tavira.
3: De 28 a 30 de maio acontece o Festival Faro Blues. Esta é a 12ª edição deste festival, organizado anualmente pela Blues a Sul e que acontece no Teatro Letes este ano. O blues é um género e forma musical de raiz afro-americana, original dos Estados Unidos da América, no século XIX, e cuja influência pode ser encontrada na maior parte da música que se ouve hoje em dia. O cartaz conta com vários nomes, desde bandas americanas a neerlandesas e também na nacionais. Há ainda uma exposição e um workshop. Anota na agenda o Festival Faro Blues de 28 a 30 de maio no Teatro Letes.
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0: E continuando nas sugestões culturais, deixa-me dar-te mais uma, porque este fim de semana no Jardim da Alameda vai decorrer o Faro Jovem, portanto entre dia 29 e dia 31 podes passar por lá e vais ter muitas atividades a acontecer, circuito de herborismo, dynamic bungee, vais ter insufláveis, mini golf, também workshops de robótica, portanto muita coisa a acontecer no Jardim da Alameda este fim de semana, é o Faro Jovem. Também dizer-te que eu, Soraya Varela e Mariana Correia vamos estar neste evento, vamos ser speakers do evento, este evento também que se integra num evento geral chamado Alameda Celebra, que vai incluir então este Faro Jovem, também a Festa da Criança, o Dia Mundial do Ambiente e o Alameda Viva. Portanto, desde dia 29 de maio até 6 de junho vão sempre acontecer atividades no Jardim da Alameda, é este Alameda Celebra, o primeiro é o Faro Jovem já este fim de semana. Portanto, se não tinhas planos, acho que este é um ótimo plano, dares um passeiozinho no Jardim da Alameda aqui em Faro e também participares em todas as atividades que vão estar a acontecer por lá. Por aqui, 18 minutos depois das 9, é com o Ícaro e este Não Disseste Nada que seguimos viagem.

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1: Destaques do dia já daqui a pouco aqui na antena da tua Rua FM 102.7 ou rua.pt, mas para já Best Youth com Night Falls e também YG Marley com Praise J in the Moonlight.

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1: E 9 horas 33 minutos, está na altura então de termos a primeira informação desta segunda-feira, 25 de maio. Para isso, ligamos à redação do Sul Informação hoje para falar com a jornalista Mariana Carriço. Olá Mariana, bom dia.
2: Olá, bom dia.
1: Então o que é que temos para hoje, para começar aqui a semana?
2: Então, começamos aqui a falar sobre um novo projeto do ICAREP que se chama Heritage Tech e que recebeu da Ministra da Juventude, Cultura e Desporto aqui bastantes elogios. Numa visita da Ministra à Universidade do Algarve, neste caso no âmbito da inauguração do novo edifício das artes da UALG, a Ministra assistiu depois também a uma apresentação deste projeto que conseguiu recentemente um financiamento histórico, um projeto do ICAREP, tal como já disse, e portanto a ministra destacou o potencial deste projeto, não só a nível nacional, mas também internacional e claro, na nossa região do Algarve. Portanto, é sobre este projeto e sobre aquilo que a ministra tem a dizer também dele que falamos no nosso destaque matinal de hoje. Passando aqui para as notícias nacionais, todos os jornais nacionais fazem primeira página com a vitória de ontem do Torriense contra o Sporting na Taça de Portugal. Portanto, foi aqui uma vitória inesperada e bastante feliz para a equipa de Torres Vedras, que motivou aqui muitos festejos, não só em Torres Vedras, mas também a nível nacional, e portanto todos os jornais nacionais fazem primeira página com essa notícia. Aqui ainda do Correio da Manhã, irregularidades no CIREC ignoradas por ministro, escreve o CM, dizendo que o número 2 da Secretaria-Geral do MAI demite após as denúncias enviadas a Luís Neves, escreve o Correio da Manhã. Já no Jornal de Notícias, aumento de 100% nas famílias que ganham mais de 100 mil euros por ano, é uma das notícias também de primeira página. Já no Público, professores processam escolas para as obrigar a provar que cumprem a lei. Quantos professores tiveram acesso à medicina do trabalho, é o que questiona o Público, e também quanto tempo tiveram de esperar. Os docentes recorrem então aos tribunais para provar que as escolas cumprem ou não cumprem, neste caso, a lei em relação a esta situação. Já no Diário de Notícias, 1 milhão de portugueses têm doenças da tireoide, mas 60% não sabe, portanto aqui também uma notícia de destaque hoje, onde se assinala o Dia Mundial desta doença. Ainda do Sul Informação, vi que hoje é segunda-feira, assim é que é, deixar algumas notícias do fim de semana, aqui a nível desportivo, também com duas grandes vitórias e boas vitórias no Algarve. O Loutano venceu nos descontos e festejou a subida à terceira Liga de Futebol, portanto em Lolé também foi um dia de festa no sábado, e neste caso também no sábado o Farense venceu por 1-0 contra o Belenenses e vai então ao Restelo com uma vantagem na discussão pela última vaga na segunda Liga de Futebol. Portanto, notícias também que demos no Subinformação. E por hoje é isto, e desejar uma boa semana para todos, claro.
1: Obrigada, Mariana, e também um bom trabalho para todos aí no Subinformação.
2: Obrigada, e para vocês também. Um bom dia. Obrigada.
1: Obrigada. Os destaques do dia ficam terminados. Já sabes que podes recuperar esta edição já daqui a pouco nas nossas plataformas, ao meio às 6 à 9 informação.
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1: O regresso à música com Modest Mouse, chama-se We Are Between. Estás no Café do Bolo da Rua FM, hoje comigo, Soraya Varela.

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0: E foi Rolling Baby com este Vicia, 13 minutos das 10 da manhã. Seguimos agora com uma do Baú, é de 2005, chama-se Vício de Ti, dos Misa.
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Amy Curl com este encanto a acabar de tocar a 6 minutos das 10 da manhã, altura também de encerrar o Café Duplo de hoje, segunda-feira. Espero que estejas a ter um bom início de semana. Ela ainda agora começou, portanto, a ganhar animação para aguentar a semana toda. Relembrar-te também que este fim de semana vai decorrer no Jardim da Alameda o Faro Jovem. Muitas atividades a decorrer por lá, portanto, se não tiveres planos para o fim de semana, toca a dar um saltinho no Jardim da Alameda aqui em Faro. Despeço-me ainda com grandes temas, Dermon Kennedy com Outnumber, também Elvira com Segue a Tua Vida. Eu sou Soraya Varela, estou de regresso muito

0: muito em breve. Tenha um bom resto de dia, boa semana.
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1: Gonçalo, seja muito bem-vindo às Confissões de Universitário. Estás aqui a representar a licenciatura em Engenharia Mecânica. Pronto?
2: Sim.
1: Vamos a isto.
2: Prontos, sou o Gonçalo Figueiredo, tenho 21 anos e estou na licenciatura de Engenharia Mecânica.
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1: Gonçalo, como é que descobriste a licenciatura em Engenharia Mecânica na Universidade do Algarve?
2: Eu conheci a licenciatura através do site da Universidade. Fui procurar dos cursos que havia aqui na Universidade do Algarve que me pudessem interessar. Fui procurá-los e encontrei a Engenharia Mecânica.
1: E qual foi o maior desafio até agora?
2: Até agora o maior desafio... Pergunta complicada. Se calhar algumas disciplinas são desafiantes na área da matemática. Matemática 1 e 2 se calhar são mais desafiantes, mas de resto... Quem tem gosto pela coisa...
1: Claro, não custa.
2: Exatamente.
1: E quando estavas naquela procura de licenciaturas e etc., já era uma coisa que tu querias antes ou que foste descobrindo através da tua pesquisa nessa altura?
2: Não. A engenharia mecânica já era o que eu procurava, já desde o secundário, já sabia bem o que é que queria vir para este curso. Quando procurei inicialmente este curso, tinha uma ideia. Quando comecei os meus estudos, depois mudou um bocadinho a minha ideia, mas manteve-se na área da engenharia mecânica também.
1: Qual é que era a tua ideia inicial da licenciatura?
2: Seria só a parte da gestão e manutenção industrial.
1: Ok.
2: Mas só que depois, quando comecei a estudar no TESP, lá fui fazer um estágio curricular e fui para a área de desenvolvimento de produtos.
1: Ok.
2: E acabei por ganhar um bichinho por essa área também.
1: E sentes que esta licenciatura em engenharia mecânica é mais teórica ou mais prática?
2: Definitivamente mais teórica.
1: Ok. E achas que a teórica vai acabar por complementar a prática?
2: Sim, mas é preciso o pessoal querer perceber a prática e querer fazer na prática. Porque se chegar ao mundo de trabalho só com a teoria e achar que já sabe o suficiente, vai-se dar bem mal.
1: Não é bem assim?
2: É.
1: Ok. E tu tens uma cadeira chamada Mecânica dos Fluidos 1 e 2. O que é que vocês aprendem nesta cadeira?
2: Nessa cadeira, basicamente, aprendemos... ou estudamos o comportamento de fluidos.
1: Okay.
2: É a mecânica por trás dos fluidos. Falamos desde escoamentos, seja líquidos ou gases. Temos muita parte, mais na mecânica dos fluidos, muita parte de instalações a fluidos, centrais de bombagem, tubagens, isso tudo. E aprendemos um bocado a dimensionar essas centrais de bombagem, a dimensionar instalações, e aprendemos o comportamento todo por trás dos fluidos.
1: E qual é a cadeira que tu mais gostas e que vai mais ao encontro daquilo que tu queres fazer futuramente?
2: Provavelmente, mecânica dos fluidos ajuda e é bastante importante por uma parte, mas se não, tecnologia dos materiais, órgãos de máquinas, também é muito importante para a parte do desenvolvimento.
1: Muito bem. Em off nós falámos de um projeto que os alunos de Engenharia Mecânica estão a desenvolver. Fala-me um bocadinho mais deste projeto.
2: Pronto. O projeto, para quem ainda não sabe, é a equipa de Fórmula 1 da Universidade do Algarve, chamada ERTA, Engineering Racing Team Algarve. E o projeto consiste basicamente no desenvolvimento de um carro tipo Fórmula, uhum, para competições nacionais e internacionais, que aqui em Portugal é promovida através da Fórmula Student de Portugal, que ocorre todos os anos em Castelo Branco.
1: Muito bem, e vocês estão a desenvolver este projeto e vão à competição?
2: Exatamente, já este ano em 2026 vamos à competição. A competição é dividida em duas classes, a classe 1 e a classe 2. A classe 2 é a classe de projeto, ou seja, não exige um protótipo, nem corridas a sério. A classe 1 já exige que nós construímos o carro que nós projetamos e depois entramos em pista com ele para competir com os outros carros. Este ano vamos, devido ao curto espaço de tempo que nós tivemos para nos organizar e inscrever agora na competição, sensivelmente 6 meses, optamos por este ano só correr na classe 2, ou seja, competir na classe 2 com um projeto de um carro. E o nosso objetivo é em 2027, com o projeto que estamos a fazer este ano, desenvolver o carro fisicamente, ou seja, produzir o protótipo para competir na classe 2, na classe 1.
1: E como e onde é que nós podemos acompanhar essa competição?
2: Prontos, a competição podem acompanhar através da Fórmula Student de Portugal, quer no Instagram, no Facebook, no YouTube. Também vão pondo bastantes vídeos sobre os aftermovies e alguns progressos que as equipas vão fazendo.
1: Ok.
2: Se quiserem acompanhar a nossa equipa, podem nos seguir no Instagram e no LinkedIn.
1: Qual é o nome?
2: ERTA.fs. Okay. Ou FS ERTA.
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1: Muito bem, vamos agora passar a uma sequência de perguntas rápidas. Portanto, eu vou-te pedir que respondas o mais rapidamente possível.
2: Ok.
1: Pode ser?
2: Sim.
1: Este curso é mais teórico ou mais prático?
2: Mais teórico.
1: Estudar durante o semestre ou perto da avaliação?
2: Perto da avaliação.
1: Disciplina mais trabalhosa?
2: Matemática 1.
1: Disciplina que voltavas a repetir?
2: Órgãos de máquinas.
1: Avaliação contínua ou exame final?
2: Contínua.
1: Mecânica dos materiais ou mecânica dos fluidos?
2: Mecânica dos fluidos.
1: Gonçalo, qual é a tua confissão como universitário?
2: A minha confissão como universitário é... Como eu próprio, mas como alguns outros universitários também, já duvidei do se deveria ter vindo para este curso, se devo mudar de curso ou não, por enfrentar algumas dificuldades. E a resposta é não. Devemos seguir sempre, e eu segui sempre, aquilo que foi a minha decisão inicial de vir para este curso e segui-lo até ao fim e levá-lo até ao fim.
1: Obrigada.
2: Nada.
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1: Domingo, dia 31, o Clube Feirense recebe concerto do trio Pedro Joia. Seguindo o seu interesse e estudo da música de tradição popular urbana, Pedro Joia propõe-lhes esta formação para uma nova abordagem da tradição musical do folclore português. Vai-se apresentar com João Frade no acordeon e Norton Diarrelo no baixo. É uma visão singular da música popular, onde o acordeon e o baixo proporcionam a fusão do popular com o urbano. A não perder, concerto do trio Pedro Joia, dia 31, às 6 da tarde, no Clube Feirense.
2: De 28 a 30 de maio acontece o Festival Faro Blues. Esta é a 12ª edição deste festival, organizado anualmente pela Blues a Sul e que acontece no Teatro Letes este ano. O blues é um género e forma musical de raiz afro-americana, original dos Estados Unidos da América, no século XIX e cuja influência pode ser encontrada na maior parte da música que se ouve hoje em dia. O cartaz conta com vários nomes, desde bandas americanas a irlandesas e também nacionais. Há ainda uma exposição e um workshop. Anota na agenda o Festival Faro Blues de 28 a 30 de maio no Teatro Letes.
3: Domingo, dia 14 de junho, há concerto de Tomás Wallenstein no Cine Teatro Loletano. Um dos nomes do Capitão Fausto sobe a palco em Lolé com o seu concerto a solo, onde se apresenta a tocar piano. Tomás Wallenstein, desde muito novo, revelou uma curiosidade para com os mais variados instrumentos, tocando piano, violino, baixo, guitarra e bateria. Estudou arquitetura, mas cedo percebeu que a sua verdadeira vocação seria estar em cima dos palcos. Um concerto imperdível a solo de Tomás Wallenstein no dia 14 de junho no Cine Teatro Loletano.
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0: Carlos Almeida.
1: Boa tarde. As obras de reposição de areia no troço costeiro Quarteira Garrão estão a terminar e contaram hoje com a visita da Ministra do Ambiente e Energia, Maria da Graça Carvalho. Estas obras vão reforçar cerca de 6,5 km de frente costeira num investimento acima dos 15 milhões de euros. Durante a tarde desta segunda-feira, ainda estão programadas reuniões com autarcas e um encontro com António Pina, Presidente da Comunidade Intermunicipal de Faro. Há ainda uma reunião ao fim da tarde dedicada à articulação institucional e acompanhamento de trabalhos de proteção e gestão das Ilhas Barreira da Ria Formosa. Podes ler mais sobre estas obras e também sobre esta visita de Maria da Graça Carvalho em sulinformação.pt. O Loutano confirmou este sábado a subida de divisão à Liga 3 no futebol masculino. Venceu o Oliveira do Hospital por 2-1 e carimbou o objetivo que já mereceu reação de Telmo Pinto, presidente do município Loutano. Para o autarca é um feito histórico que orgulha o concelho e constitui a recompensa de uma época de grande dedicação de toda a estrutura do clube. Destacou ainda que esta subida de divisão eleva o nome de Loulé no panorama do desporto português, projetando uma imagem de dinamismo, competitividade e excelência que beneficia a comunidade loutana. Mais detalhes sobre esta subida de divisão do Loutano em sulinformação.pt. O Farense também recebeu e venceu o Belenenses por margem mínima, apenas por 1-0. Está a tentar evitar a despromoção à Liga 3 e encaminhou esta sua manutenção no play-off da 2ª Liga Portuguesa este sábado, num jogo equilibrado que ficou marcado então pelo golo solitário de André Candeias à passagem da meia hora de jogo, que dá então esta vantagem ao Farense no play-off. O Belenenses ainda esteve perto do empate antes do intervalo, mas o remate de Diogo Paulo saiu a arrasar o poste, enquanto Afonso Pinto capeceou para a defesa apertada de Brian Araújo. O segundo tempo foi mais calmo, apenas com destaque para um lance de perigo do Belenenses aos 55 minutos de jogo. Depois disso, o Farense decidiu proteger esta vantagem com um ritmo muito mais baixo também da partida, mas esteve muito perto de chegar ao 2-0 no último lance da partida, num lance de muito perigo de Anthony Carter, mas que acabou por não dar em golo para a turma de José Faria. O Farense leva então esta vantagem mínima para o Restelo na partida derradeira deste play-off de manutenção ou de promoção à Liga 2, que está marcado já para este sábado, dia 30 de maio, às 8:30 da noite. Podes ler todos os detalhes sobre estas partidas em sulinformação.pt. As candidaturas ao alojamento universitário da UALG para o próximo ano letivo já estão abertas. Este prazo abriu esta segunda-feira, dia 25 de maio, e dura até o dia 12 de junho. Segundo a Academia Algarvia, há prioridade para estudantes bolseiros e com maior distância de residência familiar. Não serão aceites candidaturas fora do prazo. Podes consultar todo o regulamento para te candidatar então a este alojamento universitário da Universidade do Algarve no site da Academia em ualg.pt. Terminamos assim a informação por agora. Voltamos ainda hoje a partir das 6 da tarde. Até já.
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0: 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Sexta-feira, dia 29 de maio, o Teatro Mascarenhas Gregório, em Silves, recebe concerto de João Só. Conhecido pela sua escrita criativa e letras cativantes, o cantor, compositor e produtor João Só promete um espetáculo envolvente, onde irá revisitar alguns dos temas mais marcantes da sua carreira. O público poderá esperar uma noite especial, marcada pela proximidade e pela partilha de experiências através da música. Anota na tua agenda, dia 29 de maio, concerto de João Só, no Teatro Mascarenhas Gregório, em Silves.
1: Sábado, dia 30, o Teatro António Pinheiro, em Tavira, recebe o concerto de Manel Cruz. O cantor português está de volta aos palcos e prepara a chegada de novas canções em nome próprio, com um desenho de luz de Frederico Rompante, para nos fazer ver a música do cantautor e poder cantar a plenos pulmões as suas letras icónicas. Vai ser um concerto a solo que terá tanto de emocionante como de irreverente. Não percas, dia 30, o novo concerto de Manel Cruz a partir das 9 da noite, no Teatro António Pinheiro, em Tavira.
2: Sexta-feira, dia 29, o Conservatório Regional do Algarve recebe Insuficiente, de Ana Garcia Martins. Desde a infância que Ana Garcia Martins é perseguida pela sensação de insuficiência e autocrítica, por mais que a vida se esforce por provar-lhe o contrário. São estas ideias que lhe tiram o sono e que se propõe a explorar a Insuficiente, o seu novo solo de stand-up comedy. Não percas, dia 29 às 7 da tarde, o espetáculo Insuficiente, de Ana Garcia Martins, no Conservatório Regional do Algarve, em Faro.
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1: Sexta-feira, dia 29, o Conservatório Regional do Algarve recebe Insuficiente, de Ana Garcia Martins. Desde a infância que Ana Garcia Martins é perseguida pela sensação de insuficiência e autocrítica, por mais que a vida se esforce por provar-lhe o contrário. São estas ideias que lhe tiram o sono e que se propõe a explorar a Insuficiente, o seu novo solo de stand-up comedy. Não percas, dia 29, às 7 da tarde, o espetáculo Insuficiente, de Ana Garcia Martins, do Conservatório Regional do Algarve, em Faro.
2: Sexta-feira, dia 29, o Museu de Portimão recebe o comediante André do Karaté. No seu novo espetáculo Ângulo Morto, o André caminha sozinho no escuro para iluminar aquilo que sempre o acompanhou em silêncio. Um espetáculo de stand-up cru e íntimo, onde o que ficou de fora do espelho é finalmente trazido à tona. Marca já na tua agenda, dia 29, a partir das 7:30 da tarde, o espetáculo Ângulo Morto, de André do Karaté, no Museu de Portimão.
3: Sexta-feira, dia 29 de maio, o Teatro Mascarenhas Gregório, em Silves, recebe concerto de João Só. Conhecido pela sua escrita criativa e letras cativantes, o cantor, compositor e produtor João Só promete um espetáculo envolvente, onde irá revisitar alguns dos temas mais marcantes da sua carreira. O público poderá esperar uma noite especial, marcada pela proximidade e pela partilha de experiências através da música. Anota na tua agenda, dia 29 de maio, concerto de João Só, no Teatro Mascarenhas Gregório, em Silves.
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1: Gonçalo, seja muito bem-vindo às Confissões de Universitário. Estás aqui a representar a licenciatura em Engenharia Mecânica. Pronto?
2: Sim.
1: Vamos a isto.
2: Prontos, sou o Gonçalo Figueiredo, tenho 21 anos e estou na licenciatura de Engenharia Mecânica.
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1: Gonçalo, como é que descobriste a licenciatura em Engenharia Mecânica na Universidade do Algarve?
2: Eu conheci a licenciatura através do site da Universidade. Fui procurar dos cursos que havia aqui na Universidade do Algarve que me pudessem interessar. Fui procurá-los e encontrei Engenharia Mecânica.
1: E qual foi o maior desafio até agora?
2: Até agora o maior desafio... Pergunta complicada. Se calhar algumas disciplinas são desafiantes na área da matemática. Matemática 1 e 2 se calhar são mais desafiantes. Mas de resto, quem tem gosto pela coisa...
1: Claro, não custa.
2: Exatamente.
1: E quando estavas naquela procura de licenciaturas e etc, já era uma coisa que tu querias antes ou que foste descobrindo através da tua pesquisa nessa altura?
2: Não, a engenharia mecânica já era o que eu procurava, já desde o secundário, já sabia bem o que é que queria vir para este curso. Quando procurei inicialmente este curso, tinha uma ideia. Quando comecei os meus estudos, depois mudou um bocadinho a minha ideia, mas manteve-se na área da engenharia mecânica também.
1: Qual é que era a tua ideia inicial da licenciatura?
2: Seria só a parte da gestão e manutenção industrial.
1: Ok.
2: Mas só que depois, quando comecei a estudar no TESP, lá fui fazer um estágio curricular e fui para a área de desenvolvimento de produtos.
1: Ok.
2: E acabei por ganhar um bichinho por essa área também.
1: E sentes que esta licenciatura em Engenharia Mecânica é mais teórica ou mais prática?
2: Definitivamente mais teórica.
1: Ok. E achas que a teórica vai acabar por complementar a prática?
2: Sim, mas é preciso o pessoal querer perceber a prática e querer fazer na prática. Porque se chegar a algum trabalho só com a teoria e achar que já sabe o suficiente, vai-se dar bem mal.
1: Não é bem assim?
2: É.
1: Ok. E tu tens uma cadeira chamada Mecânica dos Fluidos 1 e 2. O que é que vocês aprendem nesta cadeira?
2: Nessa cadeira, basicamente, aprendemos ou estudamos o comportamento de fluidos.
1: Okay.
2: É a mecânica por trás dos fluidos. Falamos desde escoamentos, seja líquidos ou gases. Temos muita parte, mais na mecânica dos fluidos, muita parte de instalações a fluidos, centrais de bombagem, tubagens, isso tudo. E aprendemos um bocado a dimensionar essas centrais de bombagem, a dimensionar instalações e aprendemos o comportamento todo por trás dos fluidos.
1: E qual é a cadeira que tu mais gostas e que vai mais ao encontro daquilo que tu queres fazer futuramente?
2: Provavelmente, mecânica dos fluidos ajuda e é bastante importante por uma parte, mas se não, tecnologia dos materiais, órgãos de máquinas, também é muito importante para a parte do desenvolvimento.
1: Muito bem. Em off, nós falámos de um projeto que os alunos de Engenharia Mecânica estão a desenvolver. Fala-me um bocadinho mais deste projeto.
2: Pronto. O projeto, para quem ainda não sabe, é a equipa de Fórmula Student da Universidade do Algarve, chamada ERTA, Engineering Racing Team Algarve. E o projeto consiste basicamente no desenvolvimento de um carro tipo Fórmula para competições nacionais e internacionais, que aqui em Portugal é promovida através da Fórmula Student de Portugal, que ocorre todos os anos em Castelo Branco.
1: Muito bem. E vocês estão a desenvolver este projeto e vão à competição?
2: Exatamente. Já este ano, em 2026, vamos à competição. A competição é dividida em duas classes, a classe 1 e a classe 2. A classe 2 é a classe de projeto, ou seja, não exige um protótipo, nem corridas a sério. A classe 1 já exige que nós construímos o carro que nós projetamos e depois entramos em pista com ele para competir com os outros carros. Este ano vamos, devido ao curto espaço de tempo que nós tivemos para nos organizar e inscrever agora na competição, sensivelmente 6 meses, optamos por este ano só correr na classe 2, ou seja, competir na classe 2, com um projeto de um carro. E o nosso objetivo é, em 2027, com o projeto que estamos a fazer este ano, desenvolver o carro fisicamente, ou seja, produzir o protótipo para competir na classe 2, na classe 1.
1: E como e onde é que nós podemos acompanhar essa competição?
2: Prontos, a competição podem acompanhar através da Fórmula Student de Portugal, quer no Instagram, no Facebook, no YouTube. Também vão pondo bastantes vídeos sobre os aftermovies e alguns progressos que as equipas vão fazendo.
1: Ok.
2: Se quiserem acompanhar a nossa equipa, podem nos seguir no Instagram e no LinkedIn.
1: Qual é o nome?
2: ERTA.fs. Okay. Ou FS ERTA.
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1: Muito bem, vamos agora passar a uma sequência de perguntas rápidas. Portanto, eu vou-te pedir que respondas o mais rapidamente possível.
2: Ok.
1: Pode ser?
2: Sim.
1: Este curso é mais teórico ou mais prático?
2: Mais teórico.
1: Estudar durante o semestre ou perto da avaliação?
2: Perto da avaliação.
1: Disciplina mais trabalhosa?
2: Matemática 1.
1: Disciplina que voltavas a repetir?
2: Órgãos de máquinas.
1: Avaliação contínua ou exame final?
2: Contínua.
1: Mecânica dos materiais ou mecânica dos fluidos?
2: Mecânica dos fluidos.
1: Gonçalo, qual é a tua confissão como universitário?
2: A minha confissão como universitário é... Como eu próprio, mas como alguns outros universitários também, já duvidei do se deveria ter vindo para este curso, se devo de mudar de curso ou não, por enfrentar algumas dificuldades. E a resposta é não. Devemos seguir sempre, e eu segui sempre, aquilo que foi a minha decisão inicial de vir para este curso e segui-lo até ao fim e levá-lo até ao fim.
1: Obrigada.
2: Nada.
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0: chamam-se Saída de Emergência. Inaugurarem este café do sentido obrigatório de segunda-feira, 25 de maio. Final de tarde, em boa companhia, aqui na Rádio Universitária do Algarve, com a melhor música. Boa tarde, bem-vindo. Sou Pedro Gonçalves. Estes são Saída de Emergência, como disse, o tema Roma. Grupo Algarve com o álbum Somos Nós, a abrir este sentido obrigatório. Carminho também com balada do País que Dói. Ainda 21 Pilots a abrir a hora com Shy Away. Foram as três primeiras. Bem-vindos mais uma vez. Atualizamos a nossa agenda cultural já daqui a pouco. A hora certa, verificamos os temas que marcam a atualidade nesta segunda-feira. Na segunda hora ainda ouvimos o Rua da Europa, habitual rúbrica sobre os jovens à segunda-feira. Este é o cenário para hoje. E muita música, muita, muita música. Vamos então ao Fora de Portas, são 5:15. Estão 27 graus em Faro.
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2: Domingo, dia 31, o Clube Farense recebe o concerto do trio Pedro Joia. Seguindo o seu interesse e estudo da música de tradição popular urbana, Pedro Joia propõe-nos esta formação para uma nova abordagem da tradição musical do folclore português. Vai-se apresentar com João Frado no acordeon e Norton Diarrelo no baixo. É uma visão singular da música popular, onde o acordeon e o baixo proporcionam a fusão do popular com o urbano. A não perder, concerto do trio Pedro Joia, dia 31, às 6 da tarde, no Clube Farense.
3: De 28 a 30 de maio acontece o Festival Faro Blues. Esta é a 12ª edição deste festival, organizado anualmente pela Blues a Sul e que acontece no Teatro Letes este ano. O blues é um género e forma musical de raiz afro-americana, original dos Estados Unidos da América, no século XIX e cuja influência pode ser encontrada na maior parte da música que se ouve hoje em dia. O cartaz conta com vários nomes, desde bandas americanas a irlandesas e também nacionais. Há ainda uma exposição e um workshop. Anota na agenda o Festival Faro Blues de 28 a 30 de maio no Teatro Letes.
4: Sábado, dia 30, o Teatro António Pinheiro em Tavira recebe o concerto de Manel Cruz. O cantor português está de volta aos palcos e prepara a chegada de novas canções em nome próprio com um desenho de luz de Frederico Rompante para nos fazer ver a música do cantautor e poder cantar a plenos pulmões as suas letras icónicas. Vai ser um concerto a solo que terá tanto de emocionante como de irreverente. Não percas, dia 30, o novo concerto de Manel Cruz a partir das 9 da noite, no Teatro António Pinheiro, em Tavira.
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0: som dos Garajal e este funcionário do mês. Música nova na playlist Rua para o Porto. Estar aqui na Rádio de Faro do Algarve. Kyle Quest também com Bone Slim, e Bone Slim com Lights Up. 5 horas 27, 25 minutos. Estrogo-me todo, não sei o que é que se passa. Para amanhã, terça-feira, máximas de 28 graus para todo o Algarve, mínimas de 20 e 18, respectivamente, Faro e Sagres. De resto, sol com fartura durante todo o dia. Boa viagem, bom resto de dia de aulas, se for o caso.
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0: É, para recordarmos aqui na rua, hoje, Basement Jacks e esse grande Where's Your Head At. Voltamos a 2001, grande malha.

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5: Música não para. 5h41 ao som de Dani Gato com Philip ao lado de Dizzy. Por aqui passou a Dona Alzira. Ainda moderado e também estar a perdida. 27 graus em Faro, vamos em frente, Philip. Dani Gato. Depois Lil Boy Bruce.

0: Aquelas malhas que dispensa qualquer apresentação, Royals de Lord. A neozelandesa com o álbum Pure Heroin, foi o álbum de estreia. A 10 minutos das 6 da tarde também deixei Lil Boy Bruce com uma Macumba ao lado de Apollo G. Ainda dentro da onda ouvimos Dani Gato do Algarve para o Mundo com Philip ao lado de Dizzy. 17 graus em Faro. A hora certa, o Carlos Almeida atualiza, tem informação nesta segunda-feira, 25 de maio. As últimas para esta minha primeira hora de hoje.
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0: Ela Jaguar a abrir BMF. Também John Mayer com Love of the Weekend, ainda Streets com Never Went to Church. E eu volto depois do Carlos Almeida. Até já.

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2: Boa tarde. As obras de reposição de areia no troço costeiro Quarteira Garrão estão a terminar e contaram hoje com a visita da Ministra do Ambiente e Energia, Maria da Graça Carvalho. Estas obras vão reforçar cerca de 6,5 km de frente costeira num investimento acima dos 15 milhões de euros. Durante a tarde desta segunda-feira, ainda estão programadas reuniões com autarcas e um encontro com António Pina, Presidente da Comunidade Intermunicipal de Faro. Há ainda uma reunião ao fim da tarde dedicada à articulação institucional e acompanhamento de trabalhos de proteção e gestão das Ilhas Barreira da Ria Formosa. Podes ler mais sobre estas obras e também sobre esta visita de Maria da Graça Carvalho em sulinformação.pt. O Loutano confirmou este sábado a subida de divisão à Liga 3 no futebol masculino. Venceu o Oliveira do Hospital por 2-1 e carimbou o objetivo que já mereceu reação de Telmo Pinto, presidente do município Loutano. Para o autarca é um feito histórico que orgulha o concelho e constitui a recompensa de uma época de grande dedicação de toda a estrutura do clube. Destacou ainda que esta subida de divisão eleva o nome de Loulé no panorama do desporto português, projetando uma imagem de dinamismo, competitividade e excelência que beneficia a comunidade loutana. Mais detalhes sobre esta subida de divisão do Loutano em sulinformação.pt. O Farense também recebeu e venceu o Belenenses por margem mínima, apenas por 1-0. Está a tentar evitar a despromoção à Liga 3 e encaminhou esta sua manutenção no play-off da 2ª Liga Portuguesa este sábado, num jogo equilibrado que ficou marcado então pelo golo solitário de André Candeias à passagem da meia hora de jogo, que dá então esta vantagem ao Farense no play-off. O Belenenses ainda esteve perto do empate antes do intervalo, mas o remate de Diogo Paulo saiu a arrasar o poste, enquanto Afonso Pinto cabeceou para a defesa apertada de Brian Araújo. O segundo tempo foi mais calmo, apenas com destaque para um lance de perigo do Belenenses aos 55 minutos de jogo. Depois disso, o Farense decidiu proteger esta vantagem com um ritmo muito mais baixo também da partida, mas esteve muito perto de chegar ao 2-0 no último lance da partida, num lance de muito perigo de Anthony Carter, mas que acabou por não dar em golo para a turma de José Faria. O Farense leva então esta vantagem mínima para o Restelo na partida derradeira deste play-off de manutenção ou de promoção à Liga 2, que está marcado já para este sábado, dia 30 de maio, às 8:30 da noite. Podes ler todos os detalhes sobre estas partidas em sulinformação.pt. As candidaturas ao alojamento universitário da UALG para o próximo ano letivo já estão abertas. Este prazo abriu esta segunda-feira, dia 25 de maio, e dura até o dia 12 de junho. Segundo a Academia Algarvia, há prioridade para estudantes bolseiros e com maior distância de residência familiar. Não serão aceites candidaturas fora do prazo. Podes consultar todo o regulamento para te candidatar então a este alojamento universitário da Universidade do Algarve no site da Academia em ualg.pt. E terminamos assim a informação por hoje aqui na Rua FM. Estamos de volta amanhã de manhã a partir das 9:30. Até lá, fica aqui ligado na Rua FM em 102.7 e também em rua.pt. Até amanhã.
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0: Sr. Frank Carter com os Rattlesnakes e este Vampires. Abrir esta minha segunda hora de emissão de hoje, a fazer companhia no regresso a casa, ou ainda nas aulas, se for o caso. Britânicos do punk rock. O segundo trabalho de originais, Modern Ruin. Boa tarde, bem-vindo. Rádio Universitária do Algarve no 102.7, a frequência mais académica do planeta. Também deixei atrás Cherokee com Guilhotina. Ainda Ana Bacalhau com Até Parece Abrir a Hora.
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0: Mais à frente, Rua da Europa. Virtual espaço onde falamos sobre os jovens algarvios espalhados por essa Europa fora. Feira popular para seguir, chama-se Longe. Música nova na playlist Rua, recente, novinho em folha. Editado em março.

0: Mensagem para Benjamin Clementine na Rádio Universitária do Algarve com este Jupiter. Tema de... Só de 2017, o álbum I Tell a Fly, segundo trabalho de originais na altura. 26 graus em Faro, a temperatura vai começar a descer naturalmente para a noite que está mesmo aí à porta. Domi também de Portimão para o Mundo com Casa. Ainda deixei Feira Popular com Longe.
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0: Astra Vaga para seguir, a música não para, Cor de Rosa. Ainda nesta emissão, não te esqueças, mais à frente, algumas dicas para te deixar e também a Rua da Europa. É segunda-feira.

0: Nunca farta este Take Your Mama dos Scissors Sisters, nova-iorquinos em 2004. O álbum com o mesmo nome, Scissors Sisters. Também Fumo Ninja com o Segredo. Ainda Astra Vaga com Cor-de-Rosa, 6h35. Boa viagem, bom regresso a casa. Estes magníficos 26 graus no Algarve. Daqui a pouco o Rua da Europa. Primeiro tenho J. Meso.
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0: som de Pete Nazuk, depois de Donnie Gato, também Pete Nazuk, outro DJ Algarvio a picar o ponto aqui na Rua FM neste final de tarde de segunda-feira. Estou de saída, promessa de voltar mais logo, a partir da meia-noite, para mais uma edição do Rocódromo, uma hora cheia de novidades bem pesadas. Já de seguida, Rua da Europa, por ser segunda-feira, também tempo para fechar a hora com a Marianne, Marianne e Plástico, e ainda Melina e Eleanor com Titanic. Tchau, até mais logo, comigo, à meia-noite.
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2: Olá e sejam muito bem-vindos ao Speak Corner, onde desbloqueamos as fronteiras linguísticas para as tuas aventuras pela Europa. Hoje chegamos ao fim da nossa viagem pela Áustria, um país onde a tradição e a modernidade convivem lado a lado e onde cada detalhe do dia-a-dia reflete organização, cultura e qualidade de vida. Ao longo destas semanas, fomos descobrindo não só a língua, mas também pequenos aspectos que tornam este país tão especial. Sabias, por exemplo, que a Áustria tem uma forte tradição de vida cultural acessível? Para além dos grandes concertos e óperas, existem muitos eventos locais, festivais e atividades comunitárias que aproximam as pessoas da arte e da cultura. Outra curiosidade interessante é a importância das estações do ano no estilo de vida austríaco. No inverno, o país transforma-se com os mercados de Natal e as estâncias de ski, enquanto no verão, os lagos e as montanhas tornam-se pontos de encontro para momentos de lazer e convívio. E depois de uma viagem cheia de descobertas, há algo que nunca devemos esquecer: agradecer. A expressão desta semana é...
3: Vielen Dank für deine Hilfe.
2: Que significa muito obrigado pela ajuda, em alemão, com a variante austríaca. Agora imagina, ao longo da tua viagem, várias pessoas ajudaram-te a encontrar direções, a escolher pratos típicos ou até a perceber melhor os costumes locais. No final, queres mostrar a tua gratidão de forma clara e simpática. Então dizes, muito obrigado pela ajuda. É uma expressão simples, mas poderosa e fica-nos sempre muito bem. Vamos repetir juntos?
3: Vielen Dank für deine Hilfe.
2: Agora, numa versão mais lenta.
3: Vielen Dank.
2: E assim chegamos ao fim desta jornada pela Áustria, uma viagem feita de palavras, experiências e descobertas culturais que esperamos que te inspirem a explorar mais, comunicar melhor e viver cada destino de forma mais próxima e autêntica. Mas atenção, a aventura não fica por aqui. No próximo mês vamos partir para um novo país, com novas expressões, novas curiosidades e mais histórias para partilhar. E por hoje é tudo. Continua connosco no SoundCloud da tua Rua FM. Até à próxima!
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4: Olá, eu sou a Denise Valério e eu estou aqui para mais um Rua da Europa. O mês de maio é o mês da diversidade, uma oportunidade para celebrar o projeto europeu, promover a inclusão, a diversidade cultural, étnica, de género e outras formas de diversidade. E hoje estou à conversa com a Teresa Silva. Olá Teresa, podes começar por te apresentar.
5: Olá Denise, antes de mais obrigada pelo convite. Eu sou a Teresa, tenho 28 anos, vivo em Faro e trabalho na área da juventude, sobretudo em projetos de participação jovem, a cidadania europeia e inclusão. Tenho também contacto diário com crianças e jovens.
4: Um dos lemas da União Europeia é unida na diversidade. O que é que esta expressão significa para ti?
5: Para mim, significa que as diferenças entre pessoas e culturas são uma riqueza. A diversidade deve ser valorizada porque nos permite aprender uns com os outros e construir uma sociedade mais justa e inclusiva.
4: Tu estás ligada a uma organização que faz parte da Rede Move e que trabalha muito a cidadania, a participação dos jovens e também os valores europeus. Queres explicar-nos um bocadinho o que é que é esta organização?
5: Sim, estou na ECOS, ou seja, a Cooperativa de Educação, Cooperação e Desenvolvimento, uma organização que trabalha nas áreas da participação jovem, cidadania, educação não formal, inclusão e cooperação internacional. Desenvolvemos projetos, formações e intercâmbios que promovem os valores europeus e incentivam os jovens a terem um papel mais ativo na sociedade.
4: Certo. Dentro deste trabalho todo, há alguma iniciativa ou projeto que gostasses de destacar?
5: Destacaria sobretudo as oportunidades internacionais. Eu própria já participei num programa europeu de voluntariado da União Europeia e também em formações internacionais, como uma em Barcelona, apoiada pelo programa Erasmus+, e foi uma experiência que me marcou muito mesmo. Destacaria também o projeto da ECOS a Crescer, onde trabalho diretamente. É um projeto que leva atividades lúdicas e recreativas a cerca de 700 crianças do Conselho de Faro.
4: E também para quem estiver a ouvir e quiser acompanhar acompanhar melhor o vosso trabalho, onde é que vos podem encontrar? Que redes sociais vocês utilizam?
5: Podem acompanhar o nosso trabalho através das redes sociais da ECOS, como o Instagram e o Facebook, onde partilhamos projetos, atividades e oportunidades para os jovens.
4: E já agora, quem quiser participar mais ativamente, é possível fazer voluntariado convosco? E como é que funciona?
5: Basta entrar em contacto connosco, através das nossas redes sociais ou do nosso site, e depois vemos qual a melhor forma de envolver cada pessoa nas atividades. E aproveito para quem está a ouvir que este ano vai ter as Férias em Liberdade, um programa de voluntariado para jovens dos 14 aos 30 anos, de 15 de junho a 4 de setembro em Faro, com crianças do primeiro e segundo ciclo que vão entrar de férias. Os voluntários acompanham o dia-a-dia, participam nas atividades e estão presentes nas várias dinâmicas ao longo do verão. É muito giro, portanto, quem estiver interessado.
4: E agora, para terminarmos, queres deixar alguma mensagem final a quem nos está a ouvir?
5: Sim, gostava de incentivar os jovens a aproveitarem as oportunidades europeias, porque podem realmente mudar a forma como vemos o mundo e abrir muitas portas, tanto a nível pessoal como profissional. E foi isso que aconteceu comigo. Foi uma experiência que me marcou, me ajudou a crescer e teve um impacto muito importante na minha vida e que guardarei para sempre como uma memória muito especial.
4: Então, quero-te agradecer. Muito obrigada, Teresa, e até à próxima.
5: Obrigada. Até breve.
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6: Olá, eu sou a Lídia Pereira, economista e deputada do PSD no Parlamento Europeu desde 2019. Fui reeleita em 2024 e neste mandato estou a trabalhar com as áreas de economia, ambiente e comércio internacional. Tenho procurado compatibilizar as agendas da economia e do ambiente. Acredito que é possível descarbonizar e crescer. 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Nos últimos 25 anos, a economia europeia cresceu mais de 61%, enquanto as emissões de gases com efeitos de estufa caíram 28%. 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Ao contrário do que muitas vezes ouvimos dizer, a inovação e a transição energética não são apenas uma necessidade ambiental, são mesmo uma oportunidade para criar emprego, garantir independência energética e tornar a Europa mais competitiva no mercado global.
7: Breves da União Europeia.
8: Há 40 anos, a 1 de janeiro de 1986, Portugal aderiu à então Comunidade Económica Europeia, concluindo o seu caminho de consolidação democrática. Esta adesão marcou um ponto de viragem na história do país, abrindo novas oportunidades de desenvolvimento económico, social e político com liberdade de escolha para os cidadãos. A integração europeia teve um impacto profundo na modernização de Portugal, ajudou a reforçar o Estado de Direito, a consolidar uma sociedade mais aberta e inclusiva e a melhorar áreas essenciais como infraestruturas, a educação, a saúde e o emprego. Ao longo dos últimos 40 anos, Portugal tornou-se um país mais competitivo, mais virado para o exterior e ligado ao mundo, beneficiando da mobilidade, da cooperação e das oportunidades criadas pelo projeto europeu. Ao mesmo tempo, Portugal contribuiu para uma União Europeia mais diversa, coesa e global. Teve um papel ativo no reforço da democracia, da solidariedade e da justiça social, ajudando a aproximar a Europa da África e da América Latina e a afirmar os valores comuns que continuam a moldar o futuro coletivo. A União Europeia tornou Portugal mais forte e Portugal ajudou a tornar a União melhor. Entre 2025 e 2026, a representação da Comissão Europeia em Portugal, o Gabinete do Parlamento Europeu em Portugal, o Comissariado para as Comemorações dos 40 anos de adesão de Portugal à Comunidade Económica Europeia e muitos outros parceiros vêm promovendo eventos e iniciativas para assinalar esta efeméride, sob o lema 40 anos Portugal na União Europeia, 40 anos juntos.
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9: Sabias que mais de 100 mil estudantes portugueses já participaram em mobilidades académicas noutro país da União Europeia e do mundo através do programa europeu Erasmus+?
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E sejam bem-vindos a mais uma emissão do Orgasmo Mental. Começamos esta semana com Deftones e o seu último álbum Private Music, editado o ano passado. Ouvimos o tema Departing the Body. Os Deftones que vão regressar este ano a Portugal no festival Mel Calorama, que também terá no dia em que atuam os Deftones, os Turnstile, também a Peaches, por isso é algo que vale a pena ir ver, pelo menos este dia, do Festival Mel Calorama. Nós a seguir vamos ouvir novidades aqui para o Orgasmo Mental e para este ano, pois se for a questão de regresso, novo álbum editado recentemente, chama-se Normal Isn't, e vamos chegar a ouvir o tema A Public Stoning.

recordarmos o tema dos Shame Station Wagon, álbum de 2021, e tivemos mais uma novidade também aqui a rodar no Orgasmo Mental, chamam-se Basement. Editaram um álbum chamado Wired este ano. Também vimos o tema Deadweight. Eu relembro que podem ver toda a playlist em orgasmental.blogspot.com. Podem nos seguir através da Rua FM, do Instagram e do Mixcloud. Vamos continuar a recordar Meat Wave e o álbum de 2017. O tema que dá nome a este álbum chama-se The Incessant.

Grandes músicas para Proto Mártir e o tema Windsor Hum, álbum de 2017. Também recordámos Gurriés com Top of the Bill e Preoccupations e o tema Doubt. Vamos continuar para grande tema para os Gilaband, eles que tiveram agora, entretanto, em Portugal. Eles de antes chamavam-se Girl Band. Este tema que está neste álbum foi editado ainda com o nome Girl Band, mas agora, se quiserem ouvi-los, eles chamam-se Gilaband. Vamos ficar com o tema Paul. O álbum chama-se Holding Hands with Jamie e foi editado ainda

Ouvimos Blood Pact do EP The Black Moon dos Olifon para terminar este orgasmo mental, e já a seguir Daughters, grande álbum que eu amo, este álbum You Won't Get What You Want, foi editado em 2018. Vamos chegar com o tema Satan in the Wait para terminar este orgasmo mental desta semana. Eu por hoje me despeço, fiquem bem, até para a semana e cá vos espero.

Olá, boa noite, bem-vindos a mais uma hora de Sangue Elétrico. Abrimos com o novo single do suíço Giant Robot, Spooky Signs, e passamos desde já a apresentar o álbum em destaque nesta noite, Fire of Love, dos Gun Club.

Ghost on the Highway, Jeffrey Lee Pierce e os Gun Club, do álbum Fire of Love, álbum que irá estar em destaque mais à frente. Seguem-se duas edições de 1979, dos dinamarqueses Sods e dos norte-americanos Twin Keys, Pathetic e Wild Love.

os Sods no tema Pathetic e os Twin Keys com Wild Love. Avançamos com o regresso dos franceses Subtle Turnhips, 8 anos depois da última gravação.

Reason dos franceses Subtle Turn Hips lá atrás e a recuperação do neozelandês Bill Dereen com Baby Come Back do LP Split Seconds, editado em 1984. Antes do destaque ao álbum Fire of Love dos Gun Club, vamos ficar com a estreia dos Station Model Violence e a música Falling Down. E ainda, tempo para ouvir In Love das Raincoats.

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Fire of Love dos Gun Club mistura punk, blues do Delta, rockabilly e uma atmosfera quase apocalíptica numa forma que na altura soava completamente nova. É um daqueles discos que, por acidente, inventou um som completamente diferente, abrindo caminho a novas abordagens que viriam a resultar no que mais tarde se viria a chamar punk blues ou swamp punk. Temas como For the Love of Ivy, She's Like Heroin to Me ou Sex Beat são referências incontornáveis no rock and roll alternativo.

A produção de Fire of Love é quase tão lendária quanto as músicas. O disco foi gravado em 1981 de forma rápida, barata e extremamente intuitiva. O mais impressionante é a velocidade do processo. Segundo Howard Dodson, guitarrista da banda à época, o álbum foi gravado praticamente em 2 dias, ao vivo, em estúdio, com poucos overdubs, o que explica muito do som do disco. Há erros pequenos, ruído ambiente e uma energia quase documental. Em vez de esconder essas imperfeições, a produção transforma-as em parte da identidade do álbum. Fire of Love capta os Gun Club no limite, no auge da embriaguez sonora.

After the Storm é o primeiro álbum dos sul-africanos 21 Children. Ouvimos Rain Dance. Lá atrás ficou o destaque ao LP Fire of Love dos Gun Club. The Hex e o trio Orchid, Shelley Miller para ouvir nos próximos minutos.

do EP All Corps Smell the Same, editado em 1980 pelos holandeses Jex, escutámos Rock'n'Roll Stowell. E do trio Orchid Shelley Miller ouvimos um novo single Hot Head, um original de Captain Beefheart. Rodam a seguir Dead Boys e a novidade Season 2.

Tell Me, os Dead Boys, do segundo LP We Have Come For Your Children, editado em 1978 e a estreia em 2026 dos australianos Season 2 com Abundance of Power, do álbum Power of Now. Vamos agora ficar com o regresso dos míticos Jardim do Enforcado, banda lisboeta que no final dos anos 80 provocou alarido no meio musical de então com as suas apresentações ao vivo. O disco que apresentamos hoje com a música 2020 foi gravado por três dos cinco membros originais, Paulo Seixas, Luís Futre e Lionel Venturini.

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A fechar, vamos ficar com o single de 1978 de Johnny Moped, Darling, Let's Have Another Baby. Boa noite.

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4: Boa noite e bem-vindos ao País Relativo. O meu nome é Filipe Santos, vou estar convosco nas próximas duas horas a mostrar-vos fundamentalmente o que foi feito em 1976, temos andado por aí e, para começar, vamos revisitar o trabalho de Soft Machine. Softs foi o seu nono trabalho, já com uma banda bastante reformulada e com... Como o nome indica, com um álbum bastante mais soft, bastante mais calmo. Um álbum que funciona como um todo. Já aqui tivemos no outro dia com Aubad e The Tale of Talism. Deixo-vos agora com Bam Bam, Caliban, Song of Elos, Out of Season e Second Bundle.

o Soft Machine em 1976, o álbum Softs. Fiquem aqui na Rua FM até à meia-noite com o País Relativo e o jazz rock e rock progressivo dos anos 70.

Second Bundle para o álbum Softs de Soft Machine, o nono trabalho, o último, de certa forma. Porque ainda houve mais um, mas que na realidade era muito pouco representativo do que era a carreira de Soft Machine. Foi apenas uma utilização do nome de Soft Machine por Carl Jenkins. Carl Jenkins, que nesta altura, já deste trabalho, tinha tomado o controlo da composição. Com a saída também de Mike Rutledge, o último membro original a sair da banda, ficou encarregue de tocar todos os teclados. Assim, chamou Alan Wakeman para os saxofones, soprano e tenor, um trabalho belíssimo. E era ainda acompanhado por John Marshall nas baterias, Roy Babington no baixo e John Etheridge, que tinha substituído Alan Holdsworth na guitarra logo a seguir ao lançamento de Bundles. Softs, um álbum realmente mais soft, um álbum realmente mais contemplativo, em contínuo, coisa rara com o Soft Machine, em que as várias composições, embora explorando coisas muito diferentes, seguem toda uma linha de fundo, e que sem dúvida é um trabalho interessantíssimo, embora muito diferente do que os Soft Machine fizeram ao longo da sua carreira. Eu vou-vos deixar ainda com mais um tema, neste caso é o tema que encerra o álbum, chama-se Ética e foi composto por John Etheridge. E reparem como esta composição de pouco tem a ver com jazz, ou com o que na altura era explorado pelos Soft Machine e por outros, e como poderia estar em qualquer cancioneiro português, por exemplo, Ética para Softs de Soft Machine.

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1: E mudando aqui drasticamente de pace, de ritmo, vou-vos deixar com um pouco mais também de jazz, neste caso na forma Zeul, vindo de França, Magma, o trabalho Udu Voodoo, que foi o sexto trabalho dos franceses, aqui a explorar mais do seu Zeul. Deixo-vos então com o tema título Udu Voodoo.

Vader J e antes tivemos Voodoo Voodoo para o álbum desse nome, o trabalho dos Magma de 1976. Nesta altura, Christian Vander, obviamente o compositor fundamental do grupo desde o princípio, continuava a explorar as histórias na sua língua Kobayan, a língua do mundo Zeul, de onde vinham estes extraterrestres explorar o nosso planeta. Termos musicais, havia algo mais de influência do que era o jazz latino daquela altura, o funk, muitos sintetizadores. Esta composição que ouvimos antes era feita, ou foi feita, por Bernard Paganotti, o baixista do grupo, aliás, um dos baixistas do grupo neste álbum. Havia dois baixistas, havia três teclistas e cinco vocalistas, contando com Christian Vander, que, como sempre, para além da bateria e da voz, ainda apresentava trabalho em piano e teclados. Eu vou-vos deixar com uma outra composição que não foi de Christian Vander, uma composição de Yannick Top, o outro baixista, e que se chama Soleil d'Orc, para este trabalho de 1976 dos Magma. E estamos, para quem apanhou o programa agora, a revisitar o que foi o rock progressivo em 1976, andando agora pelo Zeul, este subestilo que deve tanto ao jazz como à música clássica sinfónica, talvez vocal, sem dúvida. Deixo-vos então com Soleil d'Orc para os Magma, em 1976, o álbum Voodoo.

Soleil d'Orc, para este trabalho dos Magma. Aqui um típico momento musical que nos deixa a imaginar todo um filme, tudo o que se passa pela aventura que os Magma nos vão conduzindo. Como era costume para estes franceses, não podia faltar um tema longo, épico, de 18 minutos, que hoje não vou passar, ficará para outro dia. Já sabem que aqui há espaço para estes clássicos do prog de 20 minutos ou mais, mas que de facto foi marcante neste trabalho, porque era um dado que todo o resto do álbum é mais simpático, mais soft ou mais polido do que os trabalhos anteriores, que chegam a rondar níveis absurdos de caos. Este De Futura era de facto um tema assim mais cáustico. Deixo-vos então com esse tema para outra ocasião, mas vou-vos deixar com Emendré Tré, que foi um tema que mais tarde foi revisitado, foi alargado a todo um álbum, e portanto parte do que foi esta composição compôs um álbum inteiro, e assim terminava o último trabalho dos Magma, o último tema que terminava o sexto trabalho dos Magma em 1976.

continuando em França, mas agora com o Shylock. Vou-vos deixar com o belíssimo tema que abre o primeiro álbum, Le Quatrième, para Gargoyles, um álbum que foi primeiro editado em 76, mais tarde editado devidamente em 77, e que marcou a presença destes franceses nas gravações por ser um dos dois álbuns que de facto viram a luz do dia. Felizmente os Shylock, 40 anos depois, voltaram à vida, e há uns anos atrás, e chegaram inclusive a vir tocar aqui a Gouveia, no Gouveia Art Rock, apresentando um tipo de rock sinfónico muitíssimo bem construído, uma orquestração soberba, feita apenas por um quarteto, às vezes trio. Deixo-vos então com Le Quatrième para os Shylock.

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2: Le Quatrième, exatamente a quarta composição pelos Shylock, um grupo que surgiu numa terra mais remota, longe das urbes, e que acabavam por passar o tempo a tocar na adolescência, explorando de uma forma bastante afastada de tudo o resto que se passava. Ainda assim, os álbuns são extremamente significativos, muito criativos, e mostram muito do que se tornou depois o rock progressivo, exatamente no final dos anos 70 e no início dos anos 80. Curiosamente, o grupo regressou e tem qualquer coisa preparada para gravar. Shylock, um grupo a acompanhar, e que de facto foi um prazer ver quando cá estiveram em Portugal. Antes tínhamos estado com os Magma, que por acaso também já cá estiveram. Começámos o programa com Soft Machine. Esses de facto no Gouveia não estiveram, e também surge a questão se o Gouveia Art Rock realmente irá continuar, já que no ano passado e pela primeira vez em 12 anos não houve festival. Portanto, espero muito bem estar enganado, e que de facto o festival, um dos melhores da Europa e do mundo, volta à pequena vila de Gouveia, na Serra da Estrela. Eu agora vou-vos deixar com um outro lançamento para 1976, exatamente para os suecos Samlas Mammasmana, que com este, e perdoem-me o meu sueco, Snorungarna Symphony, que se traduz em algo como a Sinfonia dos Pirralhos, apresentaram o seu quarto trabalho, por muitos aclamado como o mais significativo, e que de facto foi

último desta linhagem dos Samlas Mamasmana. Vou deixar-vos então com Forsta Sastsen, tema que abre este álbum, esta Sinfonia dos Pirralhos. Bom, digo em português que é mais fácil. Samlas Mamasmana, 1976, aqui no País Relativo.

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2: Aqui a primeira parte para este trabalho dos Samlas Mamas Mana. Snorun Garna Symphony foi este quarto álbum e que, no fundo, foi o último trabalho que eles editaram sobre este nome, já que a seguir se passaram a se chamar Samlas Mamas Mana. Ok. O facto é que este brilhante grupo sueco se ia sempre reinventando e conseguiam andar entre o folk sueco, a música erudita mais sinfónica que outra coisa, mas às vezes com apontamentos contemporâneos, o jazz rock e a música mais circense, ou talvez daquela influência de humor disparatado de Frank Zappa, e sempre com uma musicalidade deliciosa. Este trabalho, de facto, foi também um marco para o que foi 1976 no rock progressivo, e avizinhava-se, estava-se quase a acontecer o movimento Rock in Opposition, um movimento que em 1978 juntou uma série de bandas para um festival que foi apelidado como Rock in Opposition, e efetivamente em oposição ao que estava a ser o comercializado, manifestamente em oposição ao que era o mercado do rock progressivo, e que não ligava a grupos como Samlas Mamas Mana, Stormy Six, Univers Zero, Etronfou, Le Leblanc e Henry Cow. E estes foram os primeiros grupos que lançaram este movimento e que ainda hoje em dia é distinguido, se é que esta palavra se pode aplicar aqui, por ser uma grande abrangência de estilos. Normalmente costumam-lhe chamar um guarda-chuva de musical, uma tradução do inglês, não é? Mas que representa qualquer coisa que tem vários raios, mas que cobre uma mesma pessoa, neste caso o ouvinte. E então, enquanto que os Samlas Mamas Mana andavam por esta festividade musical, os Stormy Six tinham um estilo bastante mais direto, e tinham também uma mensagem muito mais explícita, embora semelhante aqui à dos Samlas Mamas Mana, que no meio da sua brincadeira circense pertenciam ao movimento prog, um movimento de esquerda bastante importante na Suécia naquela altura. Já os Stormy Six eram assumidamente comunistas e ativamente comunistas, e a música deles refletia também essa ideologia. Em 1976 editaram o quinto trabalho de originais, Cliché, e eu vou-vos deixar um bocadinho com o que foi este trabalho, como vos digo, bastante mais simples, bastante mais folk do que propriamente o que estávamos a ouvir dos Samlas Mamas Mana, mas que ainda assim foi o que constituiu, ou parte do que constituiu, talvez a parte simpática do que constituiu o Rock in Opposition. Deixo-vos então com o Stormy Six e o álbum Cliché. Começo com 1789.

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2: Stormy Six, aqui com o álbum Clichê. Na realidade era uma banda sonora para um álbum, ou para um filme. E apresentava aqui os Stormy Six numa versão, numa das muitíssimas versões. Nesta altura não eram Stormy Six, mas seriam 1, 2, 3, 4, 5, 6, 7 membros. Claro, com Tomás Oledi a liderar na composição, no mandolim, no violino, na balalaica, na guitarra, com também saxofone, e saxofones estranhos, porque aqui aquilo soa-me qualquer coisa diferente do saxofone normal. Guitarras e vozes e dois bateristas ou dois percussionistas. Este trabalho aconteceu exatamente na altura em que os Stormy Six convidaram Fred Frith, dos Henry Cow, a integrarem a cooperativa musical que eles tinham criado em Milão, chamada L'Orchestra, e que tinha como objetivo, passo a citar, promover todo o tipo de música não comercial, incluindo a avant-garde jazz, música política, de protesto e popular. E acabaram por criar uma editora musical independente, coisa nova na altura, e que no fundo foi o pontapé de saída para o que veio a ser o movimento Rock in Opposition um pouco mais tarde. Por esta altura, outros italianos que não estavam integrados neste movimento, nem nada que parecesse, mas que apareceram neste ano de 1976 e editaram o seu primeiro trabalho. Falo dos Picchio dal Pozzo, que de facto também iam beber um bocadinho ao que era a escola de Canterbury e, por outro lado, também ao jazz rock e à vanguarda, andando um bocado ao lado do que faziam também os Stormy Six. Portanto, tem bastante a ver. O primeiro trabalho foi então, como vos disse, saiu então em 1976. Curiosamente, o segundo em 80 saiu pela tal L'Orchestra que falava há bocadinho. Mas o primeiro, Picchio dal Pozzo, foi editado por uma editora independente, a Gong, e que era italiana. Portanto, muito mais tarde é que acabou por ver, digamos, o resto da Europa. Vou-vos deixar com um par de temas deste primeiro trabalho para os Picchio dal Pozzo. Picchio dal Pozzo que continuam vivos e volta meia volta juntam-se e tocam. Ainda em 2011 editaram um álbum com os Jugan, como, digamos, parte do alinhamento da banda. Mas em 76 soavam assim. Vou-vos deixar então com o primeiro tema para os Picchio dal Pozzo, para este álbum homónimo, e o tema Merta.

Estivemos com o Merta e com Como Elástico para este belíssimo trabalho dos Pica del Pozzo, um álbum também que daqueles que não param, daqueles que ficaram sem dúvida na história da composição do que se poderia chamar Canterbury, que apesar de ser uma cidade inglesa, acabou por se tornar um género musical e influenciar e definir de certa forma todo um estilo. Na realidade, mesmo em Canterbury, o som era extremamente diverso, indo da, do jazz e inicialmente com influências dadaístas e psicadélicas dos Soft Machine, até às canções dos Caravan e passando pelas composições mais rebuscadas de grupos como Hatfield and the North e afins. Mais tarde, ainda dentro do que era o universo mais experimental, os Artzoid, também franceses, traziam-nos o seu primeiro trabalho discográfico integral, não é? Tinham tido um single editado antes, e dentro do que era isto do Rock in Opposition, que na altura ainda não era um conceito, mas que mais tarde veio a integrar estes franceses, música experimental, influência jazzística, erudita também, mas eletrónica, bastante erudita no sentido mais avant-garde, jazzística no sentido mais free, e portanto um som mais áspero também, feito aqui por estes Artzoid. Os Artzoid continuam também a existir e a editar trabalhos, mais concretamente o seu membro sobrevivente, Thierry Zaboitzev, baixista e compositor, hoje em dia acaba por tocar de tudo um pouco, mas nesta altura era o baixista, percussionista e vocalista, e era acompanhado por Jean-Pierre Soares nos trompetes e percussão, Gérard Aubert na viola, violino e flauta, e Alain Eckert na guitarra, percussão e voz. Vou-vos deixar então com este Symphonie pour le jour ou Brûleront les cités, que também era conhecido por Artzoid 3, e que foi o primeiro trabalho destes franceses. Deixo-vos então com Artzoid e com este tema de abertura para a sua carreira discográfica.

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1: Brigade Spéciale Symphonie pour le Jour ou Brûleront les Cités, dos Artzoid, em 1966. E o país relativo aproxima-se do fim. Hoje andámos aqui por sonoridades mais afastadas do comercial, mesmo para os parâmetros de 1976. E dando um bocadinho o que antever o que vai ser o programa da semana que vem, e também para não pensarem que também não havia fritaria desta em Portugal há 40 anos, vou-vos deixar com um pequeno tema para a despedida aqui da Banda do Casaco, que editava em 1976 o seu segundo trabalho. Deixo-vos então com o tema Cantiga de Embalar a Vozinhas.

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Olá, viva, muito boa noite. Está no ar mais uma edição do Rocódromo, hoje já terça-feira, 26 de maio, como sempre, na Rádio Universitária do Algarve. Eu sou Pedro Gonçalves, DJ Mr. Cool. Próxima hora trago-a cheia de novidades no metal moderno. Acabaste de ouvir Eye of the Storm, dos Five Finger Death Punch, a abrir este Rocódromo, um dos singles mais fortes desta fase mais recente da banda, com aquela mistura de groove e agressividade, e também o refrão gigante que eles dominam. Não tão bem. Para seguir, os Breaking Benjamin com Something Wicked, um tema mais sombrio, atmosférico, a guitarras densas, mas aquele ADN emocional que marcou toda a carreira da banda. Para ouvir, já de seguida. Boa noite, bem-vindo.

Rocódromo de 26 de Maio, ao som da novidade de Scorched Earth para os Pro Pain, em estreia também neste programa, hardcore direto, musculado, como só eles sabem fazer desde os anos 90. Nunca tinham rodado aqui no Rocódromo, estão agora de regresso em 2026. É um tema que mantém viva a velha escola com produção mais moderna. Estás a ouvir o Rocódromo na Rua FM, Rádio Universitária do Algarve, sempre em 102.7 e também em rua.pt, onde podes ouvir todas as edições. Quando quiseres, a seguir os Gideon com 4 vs 4, um murro no estômago, metalcore agressivo, riffs secos, breakdowns pesados, retirado do álbum More Power, More Pain.

passagem para Voices in the Dark, dos Upon a Burning Body, Metalcore Texan, com groove, peso e aquela energia característica dos Upon a Burning Body, assim é que é. Lembra-te que o Rockódromo repete na madrugada, de quinta para sexta-feira, às 5 da manhã, aqui nos 102.7 da Rua FM. Se és da equipa que acorda cedo, estamos contigo. Podes recuperar sempre aqui a emissão nesta madrugada, quinta para sexta-feira. A seguir, entre os 156 Silence com No Arms, é um tema visceral, emocionalmente carregado, com aquela mistura post-hardcore e metal moderno que a banda tem vindo a refinar. Vamos ouvir.

passagem para Archangel dos Left to Die, death metal old school, mas moderno ao mesmo tempo, com pedigree, por assim dizer, trazendo de volta a essência crua e direta do género. Procóndromo na frequência mais académica do planeta, os 102.7, hoje já terça-feira, 26 de maio, a seguir entre os Sim com Blind Eyes, uma colaboração explosiva com o Yakuna, japonês, mistura com o metalcore japonês, como disse, eletrónica e energia frenética. Vamos ouvir.

Passagem para Choke Me, de Alexandra Capitanesco, um tema pesado, moderno, com influências industriais, uma entrega vocal intensa e que valeu a notoriedade com a participação no Festival Eurovisão da Canção. Se perdeste alguma edição, lembra-te, tudo fica disponível em rua.pt. Sempre que quiseres ouvir, basta dares um salto ao site da Rádio Universitária do Algarve. A seguir, neste rocódromo de hoje, entram os Off Virtue com What It's Like To Be Happy, metalcore melódico com refrão forte e uma produção muito, muito polida.

Terça-feira, 26 de maio, ao som do Rockódromo, novidades do mundo do metal moderno com Paralyzed, do Sleeping With Sirens, um tema emocional com aquela mistura post-hardcore e melodia que a banda domina subajamente. Estás na rua? Rádio Universitária do Algarve, sempre em 102.7. A seguir, os Midwinter com Dal Ave e Vomit Eater, uma colaboração extrema e agressiva com elementos do deathcore moderno.

caminharmos a passos largos para este Rocódromo de 26 de Maio, para o final deste Rocódromo de 26 de Maio, escutámos It's Safe to Say You Did the Backseat dos Dance de Gavin Dance, Mathcore progressivo, técnico, cheio de groove e melodias inesperadas. Rocódromo segue contigo, sempre à meia-noite, aqui na Rua FM, já quase uma da manhã. A seguir entram as Butcher Babies com Blame It on the Wind. Um tema mais melódico, mas ainda carregado de atitude, é o mais recente do coletivo feminino.

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passagem para Zombie Apocalypse dos Gold Stars, punk metal divertido, por assim dizer, rápido e cheio de energia. Se quiseres voltar mais uma vez a ouvir esta edição, lembra-te, fica tudo em rua.pt para seguir até ao fim com os Monolord e este It's Never Ending, com a participação de Jorgen Sandstrom, de um pesado, arrastado e atmosférico quase no final deste Rockódromo de 26 de maio.

0: está feito. A passagem para Rat Torture dos Distant, deathcore moderno, brutal e técnico, e tecnicamente técnico e absolutamente esmagador. Eu sou o Pedro Gonçalves, está feito este Rockódromo 26 de Maio. Estiveste na Rádio Universitária do Algarve, 102.7. Voltamos na próxima semana, como sempre, à meia-noite. Até lá, fica bem.
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